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3: 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É agora.

0: sensacional.
1: Aninha, muito obrigado.
2: 9h57.
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0: Pode. Quem gostou, bota a mão pra cima e bate o palmo.
1: Cadê os gritos, Gustavo, gente? Demais.

0: Eita, tá bonito assim lá longe.
1: Yeah. 10 e 18.
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0: Ah, moleque!
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0: Alô, alô, Mari!
1: Hoje a gente está tendo duas participações especiais aqui. Primeiramente, é Deus. E a segunda participação é vocês, nossos fãs, nosso público, a todos os presentes aqui nesse dia tão especial para Pedro Paulo e Alex.
2: 10h55.
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0: coisa boa, rapaz. Essa é linda demais, né? Pelo amor de Deus, vai ser bonito assim lá no meu som.
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1: 11:21. 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
1: 11:36.
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1: Meia-noite e 12.
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1: Meia-noite e 21.
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0: Meia-noite 34.
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0: Valeu!
1: Meia-noite e 46.
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6: O que aconteceu?
5: Tô

0: 1:12.
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0: 1h44.
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0: demais, gente. Obrigada, Cris.
1: Coisa mais linda do mundo, viu? Que honra, que prazer imenso.
0: Não, o prazer é meu.
1: Vocês aqui hoje, viu?

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0: duas e onze.
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1: Valeu, velho. Obrigado pelo carinho.
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0: Fred, eu não sei não, hein?
1: É, Gustavo deve estar fora de área. Ô,
2: que traído.
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0: Eu estou falando que a música tem, ela é feita por etapas. E que você tem que entender cada etapa, cada momento da música. E agora chegou num outro momento da música e eu tenho que ensaiar para mim, me envolver com a música. Porque se você não envolver com a música, você não consegue passar o que a música envolve. Tem que envolver as pessoas, entendeu? Resumindo tudo, a música é uma questão de envolvimento com as pessoas. Ou você se envolve, ou você não será envolvido, entendeu? Então, porque a música é uma pequena história contada em poucas palavras. E você tem que ter a capacidade de em poucas palavras, passar o muito que as pessoas precisam entender, entendeu? Entendeu? Entendeu?
1: 4:57.

0: 6h38.
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0: 6h45. 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
2: 7h38.
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0: Ricardo.
1: Vai cantar, vai cantar junto. Essa é pra beber também.
2: Quero ouvir, hein, galera.
1: E aí, Diegão, quanta gente já cantou isso?
2: Muitas, várias.

0: 8h40.
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3: Você não me pega mais, viu?

0: Orbita Legal.
1: 8h45.
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Tudo bem? 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
1: 8h51.
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E esse foi Muriel, o Pipoco das Cavalgadas, Búfalo do Marajó. Na sequência você ouviu também Hugo e Guilherme, Foi Mal Deus e também Felipe Rodrigo, Dois Gumes. E a hora certa para você agora 9h35 aqui na Clube FM. Ainda dá tempo de você participar com a gente pelo 649-9944-2286. Pode ficar à vontade, pode pedir sua música, pode mandar aquele abraço para aquela pessoa especial. Até o meio-dia tô aqui juntinho com você, viu? E vamos de música, chegando pra você Ícaro e Gilmar, Voltável.

0: 9h47.
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2: 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Muito bem, você ouviu aí Bruno Barreto, gerente da Sicredi. Também na sequência teve banda Nashville, Quando Você Me Olhou, e também Maiara e Maraíza, Quem Sente Saudade Sou Eu. E a hora certinha pra você, agora 9h47.

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0: Alessandra e Alessandra.
1: 9h57.
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3: Muito bem, esse foi Alessir e Alessandro e Kleber e Cauã, Quem é Você de Verdade. Também na sequência você ouviu Breno Ferreira, Léo Foguete e Alexandre Pires, A Moda Antiga e também Fido Mejeca, Bora Viver. E a hora certinha pra você, 9h57, chegando Gustavo Mioto, Voltando Pra Mim.

0: 10:05.
1: Isso mesmo, agora 10:05 aqui na Clube FM. Você ouviu Débora Vitória, DNA do Goiás. Também na sequência teve Breno e Matheus, Falou Rodeio. E quem tá na sintonia com a gente é a Cristina de Inhumas, né? Ela que tá ligadinha com a gente, ela quer ouvir a música com Nando Moreno, Bar da Esquina, e manda pra Maria e também pro seu irmão João Maria, lá na Fazenda Mata Rica. Toco agora pra você, então, chegando pra você, Nando Moreno, Bar da Esquina.

0: Clube FM, agora 10h14, você ouviu aí Leandro e Leonardo, Índia, também na sequência teve Nando Moreno, Bar da Esquina e também Débora Vitória, DNA do Goiás.
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14: Jogo da Luke Kleber Cauã, no meio da galera. 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
1: Jogue da Luca!
2: Só tem que agradecer vocês, viu?
1: Obrigado, meu.
3: Muito bem, esse foi Diogo De Luca e Kleber e Cauã, Perna Grossa. Também na sequência você ouviu Rick Renner. Você decide, também João Bosco e Gabriel e Max e Luan, Cê Tá Doido Motorista. E a hora certinha pra você, agora 10h24, chegando Bruno e Rafa, Hoje Eu Tentei.
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0: Olha o João Lucas!
1: E esse foi João Lucas Freitas e Kleber e Cauã, Preso ao Seu Beijo. E a hora certinha pra você agora, 10h34.

E essa foi a Paula Fernandes. Pra você também, na sequência, teve Zezé e Luciano, Muda de Vida. E a hora certinha pra você agora na Clube 10h42. Ainda dá tempo de você participar com a gente pelo 649-9944-2286. Até o meio-dia, eu, Camila Moraes, estou aqui juntinho com você na nossa sessão sertaneja. E chegando agora, Kleber e Cauã e Matheus Vargas, Desocupa, agora na Clube 10h43. Bom dia!

0: 8.
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E você ouviu aí Grupo Menos é Mais e Simone Mendes, P de Pecado. Também na sequência você ouviu Danilo, Davi e Mari Fernandes, Chorei no Uber, e também Matheus Vargas e Kleber Cauã, Desocupa. E quem tá na sintonia com a gente é o Luiz Cláudio, lá no Major Sinfrônio. Ele que quer ouvir a música com Christian Ralph, Nova York. Dedica para toda a sua família, para todos nós da rádio. Obrigada. E também para todos que gostarem da música.

0: 11 horas.
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0: Esse foi Hugo e Guilherme. Elevador também. Na sequência, você ouviu Ana Castela e Melody Pipoco. E a hora certinha pra você agora, 11:03.
1: E aí, Júnior? O que será que tinha naquele áudio, hein, meu irmão?
2: César, eu também quero saber, velho.

Música linda que você ouviu aí com Carlos e Jader. Manda um sinal também. Na sequência teve Jennifer Schaeffer, Pessoa Certa. E a hora certinha pra você agora, 11h12.

0: Agora, a última hora, né, do nosso Sessão Sertaneja, mas ainda dá tempo de você participar com a gente. Você ainda pode participar pelo 649-9944-2286. Pode pedir sua música, pode mandar aquele abraço até o meio-dia. Tô aqui juntinho com você, te fazendo companhia e te atendendo também com todo carinho.
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1: 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E chegando sucesso pra você com Ed Brito e Samuel, Toda Mulher, agora 11:14, bom dia!

0: Produção, faz barulho aí, tamo junto, Marcelinho.
1: Ô, pancada!
2: 11:24.
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0: Os 10% a gente deixa pro garçom, né não?
1: Música linda aí que você ouviu de Maiara e Maraísa, 90-10. Também na sequência teve Marcelinho de Lima e Humberto e Ronaldo, Ela Me Largou, e também Renato e Rafael, Quando Eu Amo. E a hora certa, 11:27.

Clube FM, agora 11h39, você ouviu Daniel, Os Amantes. Também na sequência teve Zezé de Camargo, Irmão da Lua, Amigo das Estrelas.

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Muito bem, essa foi Luma Dantas, Te Amo Sonhando. Também na sequência você ouviu aí Luan Santana, Olho Marrom. E a hora certinha pra você, agora 15 minutinhos faltando pro meio-dia, chegando Tom Araújo, Proibido Te Amar.

0: Esse foi Edu Estrada, Sonho por Sonho. Também na sequência você ouviu Bruno e Marrone, Choram as Rosas, e também Tom Araújo, Proibido Te Amar. Agora na Clube FM 11:56, nosso Sessão Sertaneja de hoje vai chegando ao fim. Vou me despedindo de você agora e agradeço mais uma vez o carinho da sua sintonia. A você que ficou aí juntinho comigo aí do outro lado, muito obrigado pelo carinho, pela sua sintonia. E você ouve as últimas de hoje com Luan Pereira e Panda, e também com Carlos e Jader.
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0: Meio-dia e quatro.
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0: Valeu, Berlândia!
1: Obrigado, Berlândia. Parabéns, meninos.
2: Parabéns.
1: Sucesso, a gente já sabe que vai ser. Tchau, gente.
0: Beijo,
1: obrigado,
0: Berlândia! Viu?

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1: 1:41.
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0: 1:46.
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0: 1h52.
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2: 1:58.
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0: 11:17.
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3: Arroba Evonei Fernandes no Instagram. 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
1: Duas e 23.
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0: 2:29.
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0: Diversão.
1: 2:51.
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0: 12:57.
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1: E nem é de internet que eu tô falando. Mais forte, mano.
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0: 3:57.
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1: 4:10.
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1: 4:16.
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0: você.
1: 5 e 4.
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2: 5:12.
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1: 5:18.
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3: 6:17.
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2: 7:13.
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1: 7:19.
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2: 7h50.
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1: Clube 7:56.
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3: 2:30.

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1: Boa noite.
2: Se orgulha com vocês.
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4: 8:36.

0: Valeu, meu fenômeno!
1: Satisfação.
0: Faz muito barulho pro Ariel aí, gente!
1: Barulho pro Felipe Araújo aí, muito obrigado, Goiânia! Vamos que vamos, é o esquentador!
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3: 8:44.
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1: Oi, Baldi!
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1: E o quê?
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0: Olha, já cheguei aqui, meu amigo.
1: Show de 8h55.
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